para não estar embora. Ah, todo mundo, né? Aí eu peguei os punhos, perdi tudo. Tudo que eu perdi. Casa, tudo de mal, tudo destruído. E a casa estava sem nada mais. Para não falar que não tinha, só tinha televisão lá na geladeira, o resto. E o dia que a minha esposa foi embora, ela falou assim: eu estou indo embora. Eu peguei e falei assim para ela. Ela falou assim: você não vai falar nada? Eu falei assim: não. Ela pegou e foi embora normalmente. E eu fiquei sentado lá no sofá, lá olhando assim, como se não tivesse nada disso acontecendo, né? E ela já tinha levado uma parte das coisas embora, e nisso ela foi embora. E eu fiquei em busca dele, eu estava trabalhando umas duas, três, duas, mais de duas semanas, assim, de vida, mais de duas semanas.

fila, tinha que abandonar tudo, para o preso incrível, sair da fila sem explicação nenhuma, foi embora. E isso aí, meu patrão falou, ligou, um dia que o senhor falou aqui no domingo que alguém ia ligar no outro dia na segunda-feira, me mandou mensagem 7h45 da manhã, falou assim, você volta que vou pagar em 30%, 40 reais de médico. E pagava 35, mais 20 reais a boca.

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Agora, olha pra cá. Tudo isso que Deus está fazendo para melhorar a vida dele, porque eu estou orando para Deus abençoar você, para você abençoar a obra. Deus vai levantar muitas pessoas que eu amo aqui, para colocar na cabeça, para que essas pessoas reconheçam que é Deus que leva.

0: Que é Deus que está te levantando. Que é Deus que está te exaltando.
1: Eu fiz um orçamento de R$ 1.500 e a mulher

faz isso sem a vista. Até hoje, os clientes que entrou lá não foram parcelados. E já disse, você pegou com 1.700, 1.700. Vai tentar, vamos lá. E graças a Deus, todas as máquinas lá, tudo novas, tudo novo, as máquinas, não foi nada, a eletricidade do barracão, foi tudo feito no ponto fácil, né? Foi feito por igual trabalhando isso. E graças a Deus, foi tudo encaminhado lá, tudo certinho. Desde o começo, desde o aluguel até.